Olá, sou Helder Boff, com a participação de Márcio Espira. 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Quinta e sexta foram dias especiais para o Paraguai, com os feriados da Independência e das Mães. O Paraguai que vive um momento ímpar de muito desenvolvimento, que celebrou como nunca a sua independência. Este programa valoriza as coisas boas que acontecem, mas não podemos tapar os olhos para as deficiências que ainda permeiam no país. A saúde é capenga. O Paraguai precisa avançar muito no atendimento dos seus cidadãos, principalmente não só aqueles que moram distantes das cidades maiores. Não há um atendimento desejável na saúde pública. A gente nota e reconhece isso percorrendo a região aqui entre Cidade do Leste e Salto. Não há um só hospital que possa ser uma grande referência, que inspire confiança das famílias no caso de uma precisão. Quantas e quantas pessoas que residem no Paraguai que vão buscar a saúde no Brasil? Isso precisa ser melhorado e bastante. Outra questão: para que o povo paraguaio, para os moradores deste país, que é uma nação plural, possa viver mais tranquilamente e criar seus filhos sem que estes precisem buscar outros centros, há de se melhorar a educação. Precisam mais faculdades, boas universidades espalhadas em todos os departamentos, os estados, né, para nós. É inconcebível, depois de tanta riqueza amealhada, conseguida através da era pós-Itaipu, municípios que perderam suas terras férteis para compor o lago ainda estarem praticamente abandonados à própria sorte. 40 e tantos anos depois, onde foi parar todo o dinheiro arrecadado pela Itaipu Binacional? Uma vergonha ainda não ter asfalto em tudo quanto é encruzilhada nesta região. Não, ainda está sendo travada a batalha para o asfalto que vai ligar São Lourenço a Porto de Itaipu Porã, Sangafuda, por exemplo. Ainda está no papel do projeto, um asfalto para ligar Trocal 4 a Marangatu. Menos mal que o asfalto de Porto Índio até a supercarreteira está quase pronto. E a energia? É uma piada, né? Itaipu, às portas desta região, e depois de tanto tempo, pelo menos agora, estão projetando uma subestática para Maracaju. E os outros lugares, entre Hernandárias e Salto, também precisam reforço na energia para atrair investimentos. Quem vai se instalar nesta região? Que indústria virá se não tem energia para tocar? Se ameaça chover em Assunção, cai a luz em São Alberto. Mas, como eu disse, o Paraguai está no caminho certo e, num curto espaço de tempo, vai se consolidar como uma grande república que já tem na agricultura a sua grande referência e começa a ganhar cada vez mais destaque também na produção da proteína animal. César Landi Torres, governador do Departamento de Alto Paraná, falou em entrevista à revista Forbes sobre o momento que vive o Paraguai, de muito investimento e possibilidades. Antes, porém, vamos acompanhar o próprio Landi Torres durante as comemorações da independência do Paraguai.

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2: 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Grande abraço para o Carlos Duri, onde estivemos durante esta semana, batendo um papo, conhecendo as instalações. 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

0: Bonito, né? Nesse programa especial, Yasmin del Paraguaio, Voy Cantando. 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

Vamos agora a um resumo de algumas informações da semana. O Paraguai comemora sua independência e o Dia das Mães em 2 dias consecutivos. Foi nesta quinta e também na sexta-feira. A independência foi um processo iniciado na noite de 14 de maio, concluído na madrugada de 15 de maio de 1811. O Dia das Mães é celebrado em 15 de maio em homenagem às matriarcas. Mesmo sendo feriado no lado paraguaio, o Porto Internacional de Santa Helena funciona normalmente com a travessia entre os dois países. Tanto na quinta como na sexta foi normal. Em razão do Brasil ser a sede da aduana integrada em Santa Helena, os feriados locais, sim, são observados. E nas efemérides brasileiras, cessa aqueles dias específicos, o comércio exterior com o Paraguai. Também, feriados locais, dado ao grande número de trabalhadores ligados à municipalidade, são respeitados. Um dos exemplos está próximo, que é a terça-feira, dia 26 deste mês de maio, dia da emancipação político-administrativa de Santa Helena. Neste dia, o porto estará fechado.

0: 11 pessoas, entre elas 5 menores de idade, foram resgatados na quarta-feira, 13 de maio, durante uma operação da Polícia Federal em Céu Azul, perto de Foz do Iguaçu. Não sei se foi coincidência ou não, mas naquele dia se comemorava a assinatura da Lei Áurea, feita em 1888 pela Princesa Isabel, que libertava oficialmente os negros da escravidão no Brasil. As investigações começaram após informações encaminhadas pela Rede Municipal de Proteção, indicando que trabalhadores estrangeiros estariam vivendo em condições degradantes de trabalho e moradia. Segundo a Polícia Federal, as vítimas conviviam com a falta de higiene, a escassez de alimentos e jornadas exaustivas sem descanso semanal. Além disso, eram monitoradas constantemente por câmeras de vigilância e tinham salários retidos integralmente para o pagamento de mantimentos vendidos com preços superfaturados, o que caracteriza servidão por dívida. As três famílias ainda viviam em acomodações bem precárias. Os proprietários do local foram presos em flagrante e encaminhados à Delegacia da Polícia Federal de Foz do Iguaçu. As famílias resgatadas foram ouvidas e entregues às autoridades da Argentina e do Paraguai para acolhimento e assistência. A Agência Nacional de Vigilância Sanitária, Anvisa, intensificou a fiscalização contra o mercado paralelo de canetas emagrecedoras e vetou, na última terça-feira, dia 5, a importação e comercialização do Slimex. O produto, fabricado no Paraguai pelo laboratório Éticos, é uma versão da tirzepatida, mesmo princípio ativo do medicamento Monjaro. Com a decisão, nenhum emagrecedor registrado pela agência reguladora paraguaia, a Dinavisa, tem permissão para entrar no território brasileiro, seja para venda ou uso pessoal. A ofensiva da agência ocorre no momento em que o mercado paraguaio expande seus lançamentos com foco em consumidores e influenciadores digitais brasileiros. Além do Slimex, outros produtos como o Tirzedral e o Redufast também foram alvo de restrições recentes. A Anvisa justifica o bloqueio rigoroso, citando o aumento do mercado irregular com medicamentos sendo transportados sem controle. Muito bem, como o nosso programa desse final de semana é uma homenagem ao Paraguai, vamos reproduzir aqui uma recente reportagem da Rede Bandeirantes de Rádio e TV sobre o porquê de mais de 350 empresas terem escolhido esse país nos últimos tempos. Logo depois, o site Santa Rita Notícias fez uma pergunta na entrevista coletiva ao presidente Santi Penha, no dia da independência do Paraguai, sobre as relações bilaterais com o Brasil. Primeiro a Band, depois Santa Rita Notícias.
1: Mais de 200 indústrias brasileiras já cruzaram a Ponte da Amizade e foram se instalar no Paraguai.
2: As empresas são atraídas por incentivos do país vizinho, como isenção de impostos e também menos encargos trabalhistas.
3: E por que comprar aqui e não no Brasil?
4: É o preço, sempre é o preço.
3: Aqui compensa muito, Luiz.
4: Compensa, compensa.
5: O paraíso das compras. Produtos como roupas, perfumes e eletrônicos baratos. Esse, nas últimas décadas, era o único motivo da invasão dos brasileiros por aqui. Era. Os empresários estão migrando cada vez mais para o Paraguai. Ciudad del Este, que faz fronteira com Foz do Iguaçu, é um dos principais destinos. Até pouco tempo atrás, o Paraguai tinha praticamente todo o seu produto interno bruto, PIB, composto pelo comércio e agricultura. Só que agora, o país passa por uma industrialização. É mais ou menos o que o Brasil passou na década de 60. O Paraguai abriu as portas para os empreendedores e oferece mão de obra barata, uma lei trabalhista bem menos burocrática e, claro, diversos incentivos fiscais.
6: E entre os incentivos tem uma lei que se destaca, a de maquila, que oferece melhores condições tributárias para importar matéria-prima e para exportar os produtos. Resultado, os grandes parques industriais estão sendo tomados cada vez mais pelas maquiladoras.
7: A indústria está se fortalecendo no Paraguai da mão da maquila. É fato, 1,2 bilhões de dólares de exportações nas 320 indústrias maquiladoras que existem no Paraguai são a prova viva disso.
5: E foi regulamentada nos anos 2000. Ela oferece isenção de impostos para importação de máquinas, isenção de impostos para importação de matéria-prima e um tributo único de 1% sobre o valor final para exportação. Também não tem imposto de renda para a empresa e nem taxa sobre remessa de capital para o exterior. Ou seja, o produto vem ao Brasil só com 1% de taxação. Se for fabricado aqui, a conta depende do setor. Mas se não houver algum incentivo fiscal, só o custo de importação pode chegar a 35%.
7: É muito interessante para quem tem um custo Brasil muito pesado, cobra 1% de imposto único para quem quer vir aqui, gerar empregos e exportar, produzindo no Paraguai, gerando também produto interno bruto.
5: A empresa em que o Thiago trabalha veio para cá por causa da maquila. Eles fabricam fitas de amarração e decidiram levar parte da produção para o Paraguai, com um único objetivo.
8: Nós vimos no Paraguai a oportunidade de nos tornarmos mais competitivos em relação aos produtos importados do Brasil.
9: Em um dia tão importante de Paraguai, sim, qual a mensagem para as relações bilaterais entre Paraguai e Brasil, que é um momento histórico, mais de 50 mil brasileiros vindo a Paraguai, grandes empresas fazendo inversões bilionárias, uma mensagem nesse dia histórico para os inversionistas, esses brasileiros que estão vindo a Paraguai, por favor.
10: O Paraguai, o mensagem é um mensagem de hermandade. De amistad, de unos lazos históricos, de unos lazos que fueron creciendo en los últimos años. Yo particularmente he trabajado mucho en la relación con Brasil y efectivamente estamos viendo en estos últimos años ya de una población de inmigrantes brasileños muy grande en el Paraguay, pero esto está creciendo y creo que es el mensaje de un Paraguay que crece, que se desarrolla, que abre los brazos a una nación a la cual le tenemos un gran afecto y un gran cariño, donde por supuesto queremos que puedan encontrar oportunidades, así junto con los paraguayos también aquí. Así que el mensaje es un mensaje de hermandad, de mucho cariño, y por supuesto creemos que lo mejor de nuestras relaciones bilaterales entre Paraguay y Brasil todavía está por venir.
9: Gracias, presidente. Presidente Santiago Peña, un mensaje a todos los inversionistas, todos los brasileños, son más de 50 mil brasileños viniendo a Paraguay, e gente de todo el mundo. En el Día de la Independencia, un mensaje del presidente Santiago Peña, no solo a Brasil, pero a todo el mundo, todos los inversionistas que están viniendo a Paraguay, ese lindo país. ¡Qué mensaje! ¡Viva Paraguay! Estamos aquí en vivo para vosotros.
0: 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Eu, Helder Boff e Márcio Spier, estaremos de volta com a graça de Deus no próximo final de semana, aqui pela rádio. Fiquem com Deus e até lá. Tchau, tchau.

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1: Essa moda é pra você que tá amando e não tá sendo correspondido. É o seguinte, não segura ela não. 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Deixa ela ir. 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Então vai!